louvor diurno e de olhos abertos. E finalmente, privatizem-se os Estados. Entregue-se por uma vez a exploração deles a empresas privadas, mediante concurso internacional. 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

À primeira vista, Green World Image, o segundo álbum dos Telehealth e estreia na Sub Pop, parece mergulhar num imaginário tecnológico e corporativo. Mas por trás dos sintetizadores cintilantes e das melodias inspiradas na New Wave dos anos 80, esconde-se uma reflexão mordaz sobre a forma como o dinheiro, o trabalho, a produtividade moldam as nossas vidas. Para hoje temos o tema Donner Country.

Quiet Life, um dos temas para Cutthroat dos britânicos Shame, há pouco Javelin também para Little Wide Open de Kevin Morby, álbum já aqui radiografado também há algum tempo. A propósito, esta semana no CD-ROM temos destaque para o disco dos Telehealth com a curadoria de Sara Pereira. Been Caught Stealing, fechamos a hora com a recordação dos Jane's Addiction, é para ouvir até às 9, até já.

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2: Olá, bom dia. As bases biológicas que contribuem para o autismo não diferem de acordo com a origem geográfica, mas há ainda um caminho a percorrer para alcançar um diagnóstico robusto em todo o mundo. São conclusões do maior estudo feito nas Américas neste âmbito, publicado na revista Nature Medicine, com o contributo de Patrícia Maciel, da Universidade do Minho. Foram identificados 35 genes associados ao autismo, 16 deles com evidência muito forte, que coincidiram com os genes até aqui detectados na Europa. A amostra reuniu mais de 15 mil pessoas, entre as quais 4.717 diagnosticadas com autismo, além dos seus pais e irmãos não afetados. Em declarações à RUM, diretora do ICVS e docente da Escola de Medicina do Minho, revela que, ao comparar o ADN, os cientistas identificaram mutações raras em quem está no espectro que não estavam presentes nos seus pais.
3: Nós temos muitas variantes genéticas que nos fazem ser ligeiramente diferentes uns dos outros, não é? O difícil é distinguir quais são as que são só por acaso e que contribuem para essas características, se calhar, não ligadas à doença, ser mais alto, mais baixo, e quais são as relevantes para a doença. Pronto, como é que nós fazemos isto? Vamos olhar para populações sem doença e ver que variantes é que eles têm e que essas aí, em princípio, se estão lá e as pessoas não têm doença, já não são relevantes. Portanto, nós, no fundo, temos que ter não só os doentes estudados, mas a própria população em geral.
2: A partir deste estudo, a docente revela que será mais fácil desenvolver modelos para entender o porquê de alterações no genoma afetarem o sistema nervoso e assim ajudar a contrariar os aspectos negativos da perturbação.
3: É importante sabermos que os genes que estão associados a um risco aumentado de autismo são partilhados entre populações. Pronto, e isso justifica também que nós, por um lado, ajuda-nos a fazer o diagnóstico, mas por outro, ajuda-nos a perceber a biologia e a criar modelos para podermos estudar até no futuro possíveis terapias. Portanto, sabermos que são os mesmos ainda nos torna mais interessante criar modelos para essas alterações genéticas, perceber porque é que elas estão a causar uma alteração do sistema nervoso que faz no fundo o cérebro funcionar de uma maneira ligeiramente diferente e tentar perceber e ajudar o mais possível a contrariar aquilo que forem as partes negativas dessa perturbação.
2: Ouvimos Patrícia Maciel, diretora do ICVS e docente da Escola de Medicina do Minho, ela que participou num estudo internacional que cruzou investigadores de 19 países. Esta investigação aferiu que as bases biológicas que contribuem para o autismo não diferem de acordo com a origem geográfica, mas alerta também para o caminho a percorrer, de modo a alcançar um diagnóstico robusto em todo o mundo. E os exames nacionais do ensino secundário arrancam hoje, com quase metade dos 166 mil alunos inscritos a realizar a prova de português. A prova é obrigatória para concluir o ensino secundário e, por isso, é a mais concorrida. Começa dentro de aproximadamente 30 minutos, com mais de 81 mil estudantes do 12º ano. Também hoje, mas às 2 da tarde, perto de 17 mil alunos do 11º fazem a prova de Economia A. Este ano, uma das grandes novidades será a forma como se avaliam as provas. Ao contrário do que se chegou a prever com a transição digital total, os alunos vão continuar a escrever as respostas à mão, mas em vez das tradicionais folhas de exame, as respostas serão dadas em folhas específicas, que são então digitalizadas para que os professores corretores possam corrigir e avaliar na plataforma digital. Os exames nacionais continuam a ter peso na conclusão do secundário e também na nota de acesso ao ensino superior, sendo esperados mais de 73 mil rapazes e quase 93 mil raparigas ao longo dos próximos 10 dias de provas. Do total de inscritos, 56% disseram que o seu objetivo é candidatar-se ao ensino superior, segundo dados do Ministério da Educação. E pela região, a International Flight Academy, a escola de voo que já começou a formar pilotos na região em março, prevê entregar o projeto do próprio hangar no aeródromo de Braga já no final deste mês. Com pouco mais de 800 metros quadrados, o novo espaço acolherá salas de aulas, dois simuladores e uma área de trabalho que poderá receber 6 aeronaves em simultâneo. Desenvolvido pelo conceituado arquiteto nortenho Jorge Domingues, o novo hangar terá uma área de construção total de 1.158 metros quadrados e visa servir de suporte aos cursos e atividades da escola na região. À RUM, o diretor executivo da International Flight Academy, José Madeira, revela algumas das valências e características do espaço.
4: Nós temos uma área que nos foi concessionada num direito de superfície de mais ou menos 1.050 metros quadrados. Nesses vamos fazer um edifício com 881 metros quadrados de área de implantação, um pé direito de 7,70 metros e nós vamos ter depois uma área bruta total com dois pisos onde existem depois salas de aula e as várias salas de apoio às atividades de instrução e de manutenção. A área bruta de construção é de 1.160 metros quadrados. O que está previsto é espaço de hangaragem suficiente para seis aeronaves, em manutenção em simultâneo.
2: Após o licenciamento da obra, com data formal de apresentação à Câmara Municipal de Braga até 15 do próximo mês, a IFA irá dispor de uma base de operações para a formação de pilotos, técnicos de manutenção de aeronaves e assistentes de bordo, à semelhança dos que já se realizam em Cascais e Viseu.
4: Para além disto, vamos instalar num espaço de mais ou menos 110 metros quadrados um simulador de voo de instrumentos e outro simulador avançado de Airbus A320. Esses dois simuladores são para o curso de piloto de linha aérea. A manutenção que vai existir dentro deste hangar também servirá para os cursos técnicos de manutenção. E existem depois salas de aula para os cursos de ATPL e para os cursos de mecânico.
2: O responsável prevê entregar o projeto final à Câmara Municipal de Braga no final deste mês. E a AGER vai atribuir aos trabalhadores um subsídio de penosidade e insalubridade, vulgarmente designado por subsídio de risco, a partir do segundo semestre deste ano. A novidade foi avançada pelo presidente do Conselho de Administração da AGER, João Granja, à margem das celebrações do 27º aniversário da empresa na passada sexta-feira. O responsável defende que a medida visa reconhecer o desempenho diário dos trabalhadores da empresa.
5: Quisemos marcar este evento com o anúncio da atribuição aos colaboradores do subsídio de penosidade e salubridade, mais conhecido por subsídio de risco. Esta é também uma forma de reconhecermos e correspondermos à boa prestação que a família Ager tem dado para o contributo do sucesso desta empresa única a nível nacional.
2: João Granja sublinhou ainda que esta medida resulta de um compromisso assumido pela administração e de uma preocupação partilhada com o município de Braga. E na atualidade internacional, o presidente dos Estados Unidos afirmou esta segunda-feira que o acordo com o Irão já foi assinado, mas que haverá uma nova assinatura formal na sexta-feira, altura em que o texto será divulgado. O acordo, anunciado no domingo, constitui o primeiro entendimento formal entre Washington e Teherão desde o início da recente guerra regional e prevê uma cessação das operações militares, bem como a abertura das negociações sobre questões estratégicas, incluindo o programa nuclear iraniano.
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2: E começamos com a atualidade regional. O Diário do Minho destaca o São João de Braga, que espera um recorde de visitantes e de receita, além das celebrações dos Santos Populares em Braga, que arrancam com esta quarta-feira e prolongam-se até o dia 24 de junho. Barcelos quer prescrever cultura no tratamento de doenças mentais, é outro dos temas destacados no Diário Domingo desta terça-feira. Destaca ainda para a AGER, que vai implementar um subsídio de penosidade, uma medida anunciada nas celebrações do 27º aniversário da empresa. César Peixoto é outro dos pontos assinalados nesta capa, deixa o Gil Vicente e ruma ao Wolverhampton. Pela atualidade nacional, o Público destaca aquilo que será uma aparente resolução do conflito no Médio Oriente, depois de 107 dias de guerra. Estados Unidos e Irão assinam um acordo de paz e Estreito de Hormuz reabre até ao dia 19. Referência ainda à atualidade nacional, com o homicídio de Odair Muniz, cujo veredito no julgamento foi conhecido ontem, agente da PSP condenado a pena suspensa de 3 anos e meio. Contas públicas, Banco de Portugal é outro dos temas destacados nesta capa. O Banco de Portugal que prevê regresso a déficit já este ano. Olhamos ainda para o Jornal de Notícias, cuja manchete assinala que as zonas com alto risco de incêndio continuam sem videovigilância. O JN dá os exemplos do Parque Nacional da Peneda-Gerês, da Serra Algarvia e do Alto Minho, que continuam descobertos. Mundial 2026, Martinez entre o céu e a terra, é outro dos temas destacados nesta capa. A Fasquia é elevada para o selecionador, que faz o seu terceiro campeonato do mundo, sendo que nos outros dois orientou a seleção belga por duas ocasiões. E por fim, destaque para a presidência: 100 dias de António José Seguro no cargo, no caso de coabitação fluida e conflitos latentes, são estes os temas destacados nesta capa. Pelo Diário de Notícias, o Governo quer centros de saúde equipados para rastrear cancros até ao final do ano. O Ministério da Saúde indica que serão usados fundos do PRR para o efeito. Ainda uma atenção para a atualidade internacional: a legislação no Reino Unido proíbe redes sociais a menores de 16 anos. Olhamos ainda para a imprensa desportiva, começamos pelo jornal A Bola, que destaca o mercado do Benfica e do Sporting. No caso do Benfica, o Beşiktaş vai já atrás de Vangelis Pavlidis com uma proposta de 35 milhões, que será então avaliada pelos encarnados. Os encarnados que terão até ao final da semana para fechar a equipa que deverá partir para a pré-época no final deste mês, agora orientada por Marco Silva. Pelo Sporting, atenta-se no caso de Hummels, que além do Atlético Madrid tem agora o AC Milan na corrida pela contratação. Olhamos para, de seguida para a capa do jornal O Jogo, que destaca o Mundial e no caso a seleção portuguesa, que tem agora a preparação cada vez mais a preparação a desenvolver-se para um jogo cada vez mais próximo na amanhã, diante da República Democrática do Congo. Esta que será a estreia de Portugal na competição. E ontem, em conferência de imprensa, Mateus Nunes falou desta mesma preparação, nomeadamente nas idas à praia, que tem sido um dos motivos analisados pela imprensa e também pelos adeptos, garantindo que a preparação estava devidamente programada e que as idas à praia são parte da adaptação ao clima muito intenso nos Estados Unidos. Olhamos ainda para o jornal Record, que destaca a prestação de Vozinha, guarda-redes do Cabo Verde, que fez ontem a estreia no Campeonato do Mundo, seleção essa que lá está, estreou-se, com um empate a zero diante da Espanha. Vozinho foi o destaque, tendo encerrado a baliza a sete chaves, como se diz habitualmente, e conseguiu então manter a baliza a zero e garantir assim o empate na estreia de Cabo Verde na competição. E assim que termino o jornal das 9 da manhã, eu regresso às 10 com mais informação. Até já.
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Muito bom dia, 9h19. Está aberta mais uma hora aqui na Rumo nesta manhã. Sessão de terça, 16 de junho. Vou até às 11 abrir este Get a Grip, fundido com Emma Dufour. Dois temas que esta semana estamos aqui a destacar na Rumo. Etiqueta DFA para este tema do fundido. Temos Drugs de Stone Dead por vir a seguir, mais uma das canções de Milk, depois Verde Veneno de Manuel Fúria. Próximas duas da nossa seleção para ouvir aqui nesta manhã. Bom dia.

dupla Varwell com este Undyne, há pouco também com Verde Veneno, tema título do disco novo de Manuel Fúria. Foram mais duas nacionais nesta manhã, agora 28 minutos para as 10. Daqui a pouco temos a proposta literária desta terça-feira com António Ferreira. Agora Going Shopping, temos os The Strokes, depois Venus in the Zinnia da Aldous Harding.

Sentimental, a música dos portugueses Vinho. Há pouco Real Thing, Drug Dealer com Ice Blood. Estamos a 15 minutos das 10. Temos António Ferreira com a proposta literária desta terça-feira para conferir a edição de hoje da Literatura.

Atenção dada para este Edge of the Edge de Panda Berry e Sonic Boom. Aqui, original de Reset, versão de Adrian Sherwood. Há pouco, Pain of Mind, também para Weird Nightmare. Foram as duas depois do Radar Faz Cultura com a Carolina Damas. Final da sessão de hoje comigo. Daqui a pouco chega a Elizabeth, a apresentação. A abrir a hora também, o espaço habitual aqui na Roma às terças. O Minho em antena. Às 11 em ponto, síntese informativa. Fechamos com Uptown, Primal Scream, para ouvir. Até às 11. Até amanhã.

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3: Olá, bom dia. Um estudo internacional que teve Patrícia Maciel, da Universidade do Minho, como coautora, concluiu que as bases biológicas que contribuem para o autismo não diferem de acordo com a origem geográfica. Ainda assim, há pouca informação disponível para analisar as causas genéticas do autismo fora da Europa. Trata-se do maior estudo feito nas Américas neste âmbito, publicado na revista Nature Medicine. A investigação aponta para o objetivo de alcançar um diagnóstico robusto em todo o mundo, mas há ainda um longo caminho a percorrer. E já arrancaram os exames nacionais do ensino secundário. Por esta hora, quase metade dos 166 mil alunos inscritos realizam a prova de português, a única obrigatória para concluir este ciclo de estudos. Também hoje, mas às 2 da tarde, perto de 17 mil alunos do 11º ano fazem a prova de economia. Pela região, é preciso ir além da adaptação e debater abordagens integradas para a resiliência urbana face aos efeitos das alterações climáticas. É sob este mote que o Multiusos de Guimarães recebe amanhã o European Urban Resilience Forum 2026. Trata-se de um dos mais relevantes encontros europeus dedicados à adaptação às alterações climáticas, gestão de riscos e resiliência urbana, que este ano chega à 13ª edição. O evento decorre de 17 a 19 de junho no Multiusos de Guimarães. E de volta à atualidade nacional, cerca de 648 mil crianças em Portugal estão expostas à seca, enquanto 469 mil estão sujeitas a calor e 474 mil a incêndios, revelou hoje a Unicef num relatório sobre o risco climático. De acordo com a fonte, cerca de 93% das crianças estão expostas à poluição atmosférica e a totalidade está exposta a tempestades. E fechamos com a atualidade internacional, já que Donald Trump pode decidir divulgar o encontro preliminar para pôr fim à guerra com o Irão antes de sexta-feira, tal como revelou o vice-presidente norte-americano J.D. Vance, depois de o presidente norte-americano ter afirmado que o acordo já tinha sido assinado. O ministro iraniano dos Negócios Estrangeiros afirmou que as negociações para finalizar o acordo devem começar na próxima sexta-feira, na Suíça, e reforça a tónica do fim da guerra no Líbano. E é com a atualidade internacional que eu encerro o Jornal das 11. Eu regresso já a seguir com o Minho em antena. Até já.
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0: completar o seu percurso académico para quem já detém uma qualificação superior ou para jovens com perfis de formação profissional e tecnológica que pretendem prosseguir os estudos no ensino universitário. 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
3: Olá a todos, sejam muito bem-vindos a mais um O Minho em antena. A Universidade do Minho e o Conselho da Cultura Galega formalizaram na passada sexta-feira a renovação do contrato de colaboração, que tem como objetivo promover iniciativas conjuntas de natureza académica, científica e, acima de tudo, cultural. A cerimónia teve lugar no Salão Nobre da Reitoria, no Largo do Paço, em Braga, e contou com a presença da Presidente do Conselho da Cultura Galega, Rosário Álvarez. Em representação da equipa reitoral do Minho, esteve Sandra Fernandes, Pró-Reitora para a Cooperação Internacional. Em declarações à RUM, explica que o impacto deste protocolo ultrapassa a promoção e o intercâmbio cultural entre as regiões, abrindo caminho para uma aproximação entre a UMinho e os parceiros galegos noutros enquadramentos institucionais.
4: O protocolo com o Centro da Cultura Galega dá continuidade já há várias décadas de uma cooperação que tem trazido resultados muito interessantes na nossa aproximação aqui ao vizinho imediato, que é a Galícia. E essa aproximação tem colhido frutos, por exemplo, em termos um bom ensino dessa língua, que é o galego, mas também atividades culturais e, nomeadamente, um programa para a própria RUM, que nos permite aqui viver melhor esta proximidade territorial que merece ser acarinhada, integrada, até porque também temos um grande potencial económico que queremos continuar a explorar nesta euro-região, que é o Norte de Portugal e a Galícia.
3: Ao Conselho da Cultura Galega cabe a defesa dos valores culturais da Galiza, sendo que, para que esses valores ultrapassem as fronteiras, a Presidente sublinha que o apoio das instituições de ensino superior, nomeadamente da UMinho, surgem como uma necessidade.
5: O Conselho da Cultura Galega tem duas linhas, digamos, fundamentais. Uma é a defesa e promoção dos valores culturais do povo galego. E outra, que é realmente ser o máximo órgano de assessoria em matéria de cultura da comunidade autónoma. Para un e para outro nos necesitamos naturalmente do apoio da cultura de base, claro, pero necesitamos tamén o apoio dos centros que xeran coñecemento. E aí, naturalmente, pues, a Universidade do Minho, que vos vou dizer eu, que realmente pues, ten un capital extraordinario e pode ser para nós de moita axuda.
3: Está renovado o protocolo entre a Universidade do Minho e o Conselho da Cultura Galega, uma parceria que tem como objetivo promover iniciativas conjuntas de natureza académica, científica e, acima de tudo, cultural. O contrato tem a duração de 4 anos, podendo aí ser novamente renovado pelo mesmo período.
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3: A Universidade do Minho foi reconhecida na Conferência Europeia FE 2026, em Szeged, na Hungria, pelo trabalho na integração e na promoção do sucesso dos estudantes. O prémio FE Team foi atribuído ao Núcleo de Integração e Desenvolvimento da Escola de Medicina. Já o antigo pró-reitor dos Assuntos Estudantis e Inovação Pedagógica, Manuel João Costa, venceu o prémio FE Leader. A FE reúne todos os anos académicos, investigadores e administradores de toda a Europa numa conferência que tem como objetivo melhorar a experiência dos estudantes do ensino superior. Esta conferência é anual, sendo que a próxima edição será organizada pelo Minho, em Braga. São esperados mais de 300 responsáveis de instituições de ensino superior de toda a Europa.
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3: O Campus do Altar da Universidade do Minho, em Braga, recebeu uma das maiores conferências mundiais dedicadas à gestão de serviços. Durante dois dias, mais de 200 especialistas internacionais marcaram presença para debater o impacto da inteligência artificial e da inovação nas empresas e na sociedade. A conferência internacional ServSIG juntou académicos e líderes da indústria de dezenas de nações. No mundo, abraços com a revolução digital e a urgência climática, inovar na prestação de serviços tornou-se uma necessidade. A escolha da Academia Minhota para receber este evento não é um acaso. Cláudia Simões, investigadora do IBMS da Uminho e co-organizadora do evento, defende que a forte mobilização global reflete a qualidade e o peso do trabalho de investigação já feito a partir de Portugal.
6: Para nós investigadores é sempre muito gratificante acolher um evento com tanta relevância nas nossas áreas de investigação, trazendo esta amplitude de apresentações e de académicos e de especialistas, e que também demonstra o interesse pela área, a forma como o mundo tem vindo a mudar, a forma como a tecnologia tem vindo a trazer novas formas e a trazer impacto na forma de gerir e de prestar serviços, a forma como tem vindo também a evoluir socialmente e questões ambientais que se vêm a surgir. Tudo isto mostra realmente a importância do tema e a importância internacional desta área.
3: Esta conferência reuniu em Braga 265 especialistas, oriundos de 41 países.
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3: O vencedor do Prémio João Monjardino 2025, atribuído a investigadores com menos de 35 anos que desenvolvam um estudo na área da saúde pública e políticas de saúde, pertence à Universidade do Minho. Marco Pascoaloto, professor da Escola de Economia, Gestão e Ciência Política, foi distinguido por lançar uma questão. Estará na altura de revisitarmos a resiliência depois da pandemia da Covid-19? O investigador acredita que sim e sugere dois modelos para avaliar a capacidade de resposta dos sistemas de saúde. Um deles propõe uma análise cíclica dividida em quatro etapas: preparação, choque, recuperação e aprendizagem.
7: A gente propõe uma mudança nas etapas que fazem parte de resiliência do sistema de saúde. Então, antes eram utilizadas somente três, no nosso modelo a gente propõe quatro etapas em que elas se conectam. Então, preparação, ali, choque, aí depois gestão desse choque, depois recuperação e aprendizado, né? Antes eram etapas, agora a gente propõe um ciclo em que ele interage as etapas, porque muitas vezes a gente está respondendo a um choque e aparece uma outra crise no meio do caminho. Por exemplo, a gente estava tendo a pandemia ainda e tem a guerra da Ucrânia.
3: Já o segundo modelo atenta nas diferenças entre países e propõe que cada um olhe para o seu próprio contexto.
7: A gente também propõe um novo modelo de avaliação de resiliência de saúde, em que ele está muito preocupado em ser baseado no contexto. Ou seja, se eu for aplicar esse modelo em Portugal, ou na Espanha, ou no Brasil, ou no...

0: Estados Unidos, e tem componentes similares, mas também diferentes, que têm que ser adaptados. E essa é a grande lógica, é sair daqueles modelos muito generalistas para um modelo que seja adaptável para a parte de contexto.
1: O investigador revela que este artigo não procura avaliar a qualidade dos serviços de saúde internacionais, mas fornece antes formas de o fazer.
0: E a partir desse artigo, a gente vê diversas iniciativas que utilizam desse artigo para gerar ações e recomendações para a sociedade. Foram diversos relatórios técnicos que também já utilizaram como do modelo proposto, né, para avaliação de resiliência de sistema de saúde, né? Então é quase que um estudo que contribui muito para outros reportes técnicos, outras equipes utilizarem daquilo para avaliar o seu próprio contexto de resiliência de sistema de saúde. Dali para frente, consegue gerar um senso comum de como avaliar a resiliência de sistema de saúde e como fazer isso, né?
1: Ouvimos Marco Pascoalotto, professor da Escola de Economia, Gestão e Ciência Política da Universidade do Minho, vencedor do Prémio João Monjardino 2025. A cerimónia de entrega contará com um debate sobre a aplicabilidade dos modelos propostos nesta investigação para o contexto português.
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1: A investigadora e arquiteta da Universidade do Minho, Clara Lemos, é a grande vencedora da edição de 2025 do Prémio Eduardo da Cunha Serrão, o galardão que distingue a melhor tese de mestrado em arqueologia em Portugal. O trabalho premiado revela os segredos da evolução da paisagem rural e militar do extremo do concelho de Arcos de Valdevez. O estudo cruza a arqueologia com a arquitetura, os registros documentais e as preciosas memórias da comunidade local. Para a investigadora, a chave para ler o território está em compreender a herança das gerações passadas.
3: Quando olhamos para uma paisagem, eu como arquiteta tento procurar compreender como é que ela foi construída, e foi construída ao longo de séculos, com uma comunidade que investiu e que usou os recursos e que a transformou. E o palimpsesto é esse conceito de camadas que se vão sobrepondo numa paisagem à medida que o tempo passa e das várias intervenções que vão acontecendo. No território extremo nós temos uma paisagem agrária inicial, temos os fortes militares do período da Guerra da Restauração, temos depois a construção posterior da pastificação e novos socalcos que foram construídos. Há um conjunto de camadas e esse tipo de sistema é que se chama palimpsesto, é um conceito utilizado na área da arqueologia.
1: Uma investigação que lê o território minhoto e descobre como antigas estruturas militares e de conflito acabaram por ditar as marcas físicas da agricultura na região. A Clara Lemos foi a convidada de mais um episódio do programa O Minho ID, que pode ser ouvido em podcast no site rumo.pt.
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1: E já a partir de setembro, os alunos da Escola de Ciências da UMinho terão acesso a dois novos ciclos de estudos, cujo foco é a sustentabilidade ambiental. Partindo dos currículos centrados no ambiente e assentes na experiência científica do Departamento de Ciências da Terra e do Centro de Ciências da Terra, a ECUM propõe a licenciatura em Ciências do Ambiente e Sustentabilidade Global e ainda um mestrado em Sustentabilidade Ambiental, Tecnologias e Energia, tendo em conta as necessidades de adaptação aos novos desafios, não só do planeta, mas também do mercado de trabalho. A RUM, Teresa Valente, docente e diretor do Departamento de Ciências da Terra, explica que a necessidade desta reestruturação apareceu do dinamismo dos desafios ambientais que marcam o século XXI.
4: O ambiente é uma coisa extraordinariamente dinâmica, não é? E, portanto, os desafios que nos aparecem todos os dias são diferentes. Há algum tempo para cá que nós vínhamos sentindo a necessidade de fazer face a esses desafios e também achávamos que os potenciais estudantes precisavam de se sentir mais desafiados. A questão da sustentabilidade ambiental e de todos os aspectos relacionados com isso, bem como algumas questões mais relacionadas com a inovação, com novas tecnologias, com as questões da transição energética, obrigavam-nos a fazer esta criação ou esta reestruturação.
1: Por outro lado, as necessidades do mercado também foram tidas em conta.
4: Como temos uma série de relações, uma rede de contactos, quer com as entidades públicas, quer com empresas do setor da indústria e de consultoria, que têm vindo a receber os nossos alunos ao longo dos anos, nós também fomos percebendo que as necessidades deles foram evoluindo. E foram evoluindo exatamente no sentido de encontrarmos, de trabalhar aqui com indicadores de sustentabilidade, com estas questões da transição energética, com as questões da transição ecológica. E, portanto, no fundo, foi conjugar estes interesses todos, não é? O mercado, os nossos alunos e os desafios atuais.
1: Ouvimos Teresa Valente, docente e diretora do Departamento de Ciências da Terra, a propósito dos novos ciclos de estudo focados na sustentabilidade ambiental que a ECUM lança no próximo ano letivo. Os dois cursos da

0: apresentam na experiência científica do Departamento de Ciências da Terra e do Centro de Ciências da Terra, bem como na rede de colaborações e de investigações reconhecidas em várias geografias.
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0: Cerca de 30 estudantes de medicina da Academia Minhota estão em malas aviadas com destino a Vila Nova de Foscoa para mais uma edição da Aldeia Feliz. Esta é já a 14ª edição da iniciativa, organizada pelo Núcleo de Estudantes de Medicina da Universidade do Minho, que leva os mais jovens a locais isolados do norte de Portugal para promover ações de educação e rastreio de saúde aos mais idosos, reconhecendo o crescente envelhecimento populacional da sociedade portuguesa e ainda os riscos que a idade e o isolamento acarretam para estas pessoas. O NEMUM assume assim um papel ativo no combate às desigualdades sociais e no desenvolvimento do humanismo na prática médica. A RUM, Ana Patrícia Peixoto, presidente do NEMUM, explica os objetivos da iniciativa, que pela primeira vez tem já todas as vagas esgotadas.
2: Por um lado, aproximar os estudantes desta, e portanto da população mais jovem, destas pessoas mais envelhecidas, e trazer algum conforto nestes dias e acabar por fazer alguma companhia, e ao mesmo tempo também promover hábitos saudáveis para esta população, que às vezes tem menos acesso a informações no âmbito da saúde e etc. Este ano vai ser em Vila Nova de Foscoa, entre os dias 29 de junho e 3 de julho. Vamos ter 30 estudantes de medicina da Universidade do Minho a fazer esta atividade, a participar, algumas pessoas do núcleo de estudantes e depois vários estudantes externos. Foi a primeira vez nos últimos anos que esgotamos a atividade, ou seja, está com imensa adesão.
0: De 29 de junho a 3 de julho, os estudantes visitam as várias populações da zona, não só com o objetivo de fazer rastreios, mas também companhia a estes idosos. Uma atividade que tem tanto de solidária quanto de gratificante.
2: Normalmente nós vamos às casas, portanto temos assim várias modalidades. Vamos às casas dos idosos, estamos com eles, fazemos os rastreios, fazemos alguns conselhos a nível de saúde e depois é também uma forma de companhia. Temos sempre momentos de diversão em que estamos com eles, falamos com eles, não só da parte da saúde, mas mesmo companhia, como se fosse quase avós e netos, não é? Para tentar mudar também alguns hábitos que às vezes estão muito enraizados na nossa população mais envelhecida, mas acima de tudo também é este lado humanista que às vezes nos falta de contacto, de vivenciar mesmo esta solidão, que também é bom como estudante de medicina em ter este contacto.
0: Cerca de 30 estudantes de medicina da Academia Minhota estão de malas aviadas com destino a Vila Nova de Foscoa para mais uma edição da Aldeia Feliz. A iniciativa, organizada pelo Núcleo de Estudantes de Medicina da Universidade do Minho, leva 30 estudantes de medicina aos locais mais isolados do norte de Portugal para promover ações de educação e rastreio de saúde aos mais idosos.
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0: A cerimónia de tomada de posse da nova direção da EPIC Júnior, empresa de engenharia da Universidade do Minho, acontece no próximo dia 20 de junho, em Braga. Em entrevista à RUM, Diogo Garcia, do Departamento de Relações Públicas da EPIC Júnior, destaca as entidades presentes no momento, que assinala o início de um novo mandato.
3: Nós vamos ter lá presentes vários convidados, tanto institucionais como não institucionais, os nossos parceiros. Vamos ter lá também, obviamente, as pessoas que já pertenceram à EPIC, as pessoas que atualmente pertencem, tanto diretores dos departamentos como a nova presidência. Dar ênfase nesta parte de nós queremos evoluir, agora um mandato novo, uma possibilidade nova de crescer, e algo que vai ser muito positivo para a EPIC.
0: A cerimónia marca o arranque de um novo mandato da associação, que promete dar continuidade ao trabalho desenvolvido junto dos estudantes e parceiros da Universidade do Minho.
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0: E para fechar, a Universidade do Minho é campeã nacional de Valorant. Os minhotos levaram a melhor na última final das fases finais dos campeonatos EFADU, que este ano foram disputados no Multiusos de Guimarães, frente à Universidade do Algarve. A cidade berço alinhou-se à Universidade do Minho para receber um evento pioneiro que mistura desporto, tecnologia e o mundo académico, acolhendo as melhores equipas estudantis de todo o país. Valorant é um jogo gratuito de tiro tático que coloca frente a frente duas equipas de 5 jogadores num confronto de ritmo acelerado. O principal objetivo é plantar ou desarmar um dispositivo chamado Spike, ou então eliminar todos os adversários. E assim termino o Minho em Antena desta semana. A atualidade académica segue em permanente atualização, tanto aqui na antena da Universitária, como no site rumo.pt. Continuação de uma boa semana.
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todos, mais uma hora de música na antena da Universitária. Comigo, Elizabeth, apresentação. Acompanhe-nos até às duas. Abrimos, como já é habitual, às terças com mais uma edição de O Minho em Antena, com David Alves Braga. Podem voltar a escutar depois das três e mais tarde em podcast.rum.pt. Abrimos com Jungle, The Wave, é um dos nossos destaques desta semana. É mais um tema que faz parte do disco Sunshine, vai ser editado no próximo mês de agosto. Para já, a música pertence a Philip Carlson com Parece, Parece.

Música Nacional, primeiro Philip Carlson com Parece, Parece. Também este quarto azul pertence aos Perpétua. Faltam agora 26 minutos para o meio-dia. Continuamos com a música que se vai fazendo por cá, o Fado Imperfeito dos Luta Livre.

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Out of Place, o disco Difference When It's Silent, ainda Luta Livre com o Fado Imperfeito, o trabalho Contrafação. Faltam 20 minutos para o meio-dia. Já sabem que sexta-feira temos nova edição do Top Universitária. Votem em rum.pt. Sexta, depois das 11, vamos conferir os 20 temas mais votados por vocês ao longo da semana. Ficamos com Gorillaz, The God of Lying. O álbum The Mountain é um tema que tem a participação dos Idols.

Grande regresso para PTR, All the Beauty. Este é o tema que dá título ao novo álbum, vai ser editado a 24 de julho. Ouvimos ainda Father John Misty com The Payoff. Faltam agora 3 minutos para a 1 da tarde. Sexta-feira é dia de Top Universitária, não se esqueçam de votar. Este é um dos temas que anda por lá para a votação. Votem em rum.pt. Depois das 11, sexta, vamos saber quais são os 20 temas mais votados por vocês. Para o final desta hora, Baltazar, Wrong Vibration. Até já!

0: Uma hora, 60 minutos que passam no segundo. Contigo.
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2: Olá, muito boa tarde. Pode estar a chegar a Portugal uma nova onda de calor. As temperaturas vão começar a subir nos próximos dias e a partir do dia 21 de junho os termómetros vão superar os 40 graus Celsius. Segundo os modelos meteorológicos do Centro Europeu de Previsões Meteorológicas de Médio Prazo, as temperaturas em Portugal continental, Espanha e França poderão ser afetadas por uma massa de ar muito quente proveniente do norte de África, que deverá permanecer no território pelo menos até o dia 26 de junho. Em Espanha, junto à fronteira com Portugal, as temperaturas poderão mesmo oscilar entre os 44 e os 48 graus Celsius. A previsão do Instituto Português do Mar e da Atmosfera confirma este cenário. Nos distritos de Beja, Castelo Branco e Évora, já é possível antecipar temperaturas máximas acima de 40 graus, enquanto muitos outros distritos ficam lá perto. A confirmar-se, esta será a segunda onda de calor a atingir Portugal este ano, depois de, em maio, se ter registado a terceira onda de calor mais longa, desde que é registro em número de dias médio, com 9,3 dias e 25 novos recordes da temperatura máxima do ar. As entidades públicas, startups e pequenas e médias empresas portuguesas, cujos objetivos estratégicos passem pela inovação e domínio da inteligência artificial, podem contar com suporte técnico e apoio ao desenvolvimento acelerado de projetos da fábrica de IA BSC em Barcelona, já a partir de setembro. A infraestrutura inserida num ecossistema de 19 fábricas compostas por Estados-membros e a Comissão Europeia conta com investimento de Espanha, Portugal, Roménia e Turquia e será a primeira do rol a ter a plataforma computacional instalada. O projeto surge da necessidade já reconhecida de proteger dados e de ganhar independência em relação a fornecedores de outras regiões, situação recentemente comprovada pela limitação dos Estados Unidos aos modelos de inteligência artificial mais avançados produzidos no país por motivos de segurança nacional. Além disso, segundo o coordenador-geral da Fundação para a Computação Científica Nacional, João Nuno Ferreira, que apresentou o projeto ontem no campus de Azurém em Guimarães, este é um caminho para preparar as empresas portuguesas para o domínio da IA e para a inovação nesta área.
3: Aqui os objetivos é ter ecossistemas que ajudem a acelerar a inovação. E aqui, pronto, como já referi no início, promover a competência do domínio da IA e também aqui uma preocupação ao nível de muitos dados da administração pública, muitos dados das empresas portuguesas e europeias, mantê-los na Europa. A nossa fábrica vai ser a primeira a ter a sua plataforma computacional instalada. Portanto, é que temos com a Espanha, com a Turquia e com a Roménia. A plataforma está neste momento a ser finalizada em termos de instalação física e terá a pré-produção em setembro e outubro.
2: O projeto funciona como uma verdadeira linha de fábrica, onde as startups só precisam de ter uma ideia e uma equipa de desenvolvimento. Todo o apoio à aceleração, da infraestrutura ao apoio técnico, é gratuito e da responsabilidade da fábrica anfitriã.
3: A fábrica é gratuita, portanto, é uma estrutura subsidiada. Cliente da TIA e tem uma equipa de desenvolvimento, não precisa ser uma equipa interna, pode ser um parceiro estratégico. O que a fábrica faz é, essencialmente, disponibilizar infraestruturas e suporte técnico, portanto, tem equipas que apoiem neste esforço. O suporte técnico é considerado aqui uma peça central, tem um pilar de repositórios para receber dados, depois temos também uma biblioteca de software para muitas das soluções que são comuns, modelos, ela é que sejam bem introduzidos, que possam ser usados pelas empresas, também podem fazer os seus próprios modelos. E depois temos a ajuda na transição dos serviços.
2: A partir de setembro, as entidades públicas, startups e pequenas e médias empresas portuguesas vão poder contar com um suporte técnico e apoio ao desenvolvimento acelerado de projetos na fábrica de IA, BSC, em Barcelona. Portugal é um dos países financiadores do projeto, que conta com 19 infraestruturas semelhantes espalhadas pela União Europeia. A AGER vai atribuir aos trabalhadores um subsídio de penosidade e insalubridade, vulgarmente designado por subsídio de risco, a partir do segundo semestre de 2026. A novidade foi avançada pelo presidente do Conselho de Administração da AGER, João Granja, à margem das celebrações do 27º aniversário da empresa, na passada sexta-feira. O responsável defende que a medida visa reconhecer o desempenho diário dos trabalhadores da empresa.
4: Quisemos marcar este evento com o anúncio da atribuição aos colaboradores do subsídio de penosidade e salubridade, mais conhecido por subsídio de risco. Esta é também uma forma de reconhecermos e correspondermos à boa prestação que a família Ager tem dado para o contributo do sucesso desta empresa única a nível nacional.
2: João Granja sublinha ainda que esta medida resulta de um compromisso assumido pela administração e de uma preocupação partilhada com o município de Braga. A International Flight Academy, a escola de voo que já começou a formar pilotos na região em março, prevê entregar o projeto do próprio hangar no aeródromo de Braga já no final deste mês. Com pouco mais de 800 metros quadrados, o novo espaço acolherá salas de aulas, dois simuladores e uma área de trabalho que poderá receber 6 aeronaves em simultâneo. Desenvolvido pelo conceituado arquiteto nortenho Jorge Domingues, o novo hangar terá uma área de construção total de 1.158 metros quadrados e visa servir de suporte aos cursos e atividade da escola na região. A RUM, o diretor executivo da IFA, José Madeira, revela algumas das valências e características do espaço.
5: Nós temos uma área que nos foi concessionada no direito de superfície de mais ou menos 1.050 metros quadrados. Nesses vamos fazer um edifício com 881 metros quadrados de área de implantação, um pé direito de 7,70 metros e nós vamos ter depois uma área bruta total com dois pisos, onde existem depois salas de aula e as várias salas de apoio às atividades de instrução e de manutenção. A área bruta de construção é de 1.160 metros quadrados. O que está previsto é espaço de hangaragem suficiente para 6 aeronaves. Em manutenção em simultâneo.
2: Ouvimos José Madeira, diretor executivo da IFA, a propósito do hangar da escola, que está projetado para o aeródromo de Braga. Após o licenciamento da obra, com data formal de apresentação à Câmara Municipal de Braga até 15 de julho, a IFA irá dispor de uma base de operações para formação de pilotos, técnicos de manutenção de aeronaves e assistentes de bordo, à semelhança dos que já realiza em Cascais e Viseu. E a fechar, Luís Esteves, médio criativo do Gil Vicente, vai reforçar o Atlas do México. A oficialização deverá acontecer nos próximos dias, naquela que será a primeira experiência do médio criativo Além Fronteiras. A notícia é avançada pelo jornal A Bola e, entretanto, confirmada pela RUM, o Diário Desportivo refere que o emblema mexicano está disposto a desembolsar uma verba próxima dos 6 milhões de euros, valor próximo da cláusula de rescisão do jogador. A passagem do atleta de 28 anos em Barcelos foi curta, esteve apenas uma época ao serviço do Gil Vicente, o suficiente para catapultar para outros palcos. Antes disso, enquanto sénior, representou o Nacional, o Vitória e a São Joanense. E é assim que termino este noticiário. Estou de volta às 2 com a síntese informativa. Tenham uma boa tarde.
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bem-vindos, mais uma hora de música na antena da Universitária, comigo, Elizabeth, apresentação. Passam 13 minutos da uma. Abertura para Soma Please, chama-se Alone, é um dos nossos destaques desta semana. Ficamos com Unsafe Space Garden e mais uma voltinha. Boa tarde.

música dos Black Keys, You Got to Lose, faz parte do disco Peaches, também Sam the Kid com Ritz e Miguel Ferrazzo Cabral com Elefante. 26 minutos depois da uma, ficamos com Tame Impala. Esta chama-se

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1: Esta semana em destaque, as festas de São João de Braga, a Rusga de São Vicente e a primeira companhia de guias de Adaúf.
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Música Nacional, primeiro Samuel Lúria e 12 ao todo com Pedra e Cal. Ainda este Hipnotizado pertence aos Pontos Negros. Faltam agora 22 minutos para as 2 da tarde. Boa semana, agora com os Temples. Esta chama-se Vendetta.

Grande concerto no Primavera São no Porto, Baxter Dury com Al Baroni. Ainda The Blue Boy, Remember Me e os Temples com Vendetta. 9:30 para as 2 da tarde, ficamos com Sofa Surfers, recuperamos Beyond a Girl.

A música de Tiga, Make Me Fall In Love, ainda os Sofa Surfers com Beyond A Girl. Vamos ter a síntese informativa às 2. A emissão segue com o Sérgio Xavier. Da minha parte é tudo. Fiquem bem. Até amanhã.

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2: Olá, muito boa tarde. O Presidente da República citou hoje o Primeiro-Ministro do Canadá sobre o papel das potências médias e defendeu a construção de uma comunidade atlântica ampla, conjugada com a parceria renovada com os Estados Unidos. Em matéria de relações transatlânticas, segundo António José Seguro, deve haver a ambição e a capacidade de construir uma comunidade atlântica ampla, assente em valores e interesses partilhados, com um olhar sobre o Atlântico que não pode fixar apenas nos Estados Unidos e que passa por uma ponte entre a Europa e o Canadá, a América Latina e a África. As temperaturas vão começar a subir nos próximos dias e a partir do dia 21 de junho os termómetros vão superar os 40 graus Celsius, segundo os modelos meteorológicos do Centro Europeu de Previsões Meteorológicas de Médio Prazo. As temperaturas em Portugal continental, Espanha e França poderão ser afetadas por uma massa de ar muito quente proveniente do norte de África, que deverá permanecer no território pelo menos até ao dia 26 de junho. A previsão do Instituto Português do Mar e da Atmosfera confirma este cenário. Nos distritos de Beja, Castelo Branco e Évora já é possível antecipar temperaturas máximas acima de 40 graus, enquanto muitos outros distritos ficam lá perto. As entidades públicas, startups e pequenas e médias empresas portuguesas, cujos objetivos estratégicos passem pela inovação e domínio da inteligência artificial, podem contar com suporte técnico e apoio ao desenvolvimento acelerado de projetos da fábrica de IA BSC em Barcelona, já a partir de setembro. A infraestrutura inserida num ecossistema de 19 fábricas, compostas por Estados-membros e a Comissão Europeia, conta com investimento de Espanha, Portugal, Roménia e Turquia e será a primeira do rol a ter a plataforma computacional instalada. E a fechar, o Governo admite que quem comprar a TAP possa entrar na gestão já este ano. Na corrida à compra de uma posição minoritária da TAP estão a Air France e a Lufthansa. Ambas querem ter a companhia portuguesa no portfólio e garantir o acesso às rotas da América do Sul e da América do Norte. Ainda assim, Miguel Pinteluz admite que depois de tomada a decisão, o novo proprietário possa, em conjunto com o Estado, fazer a cogestão da companhia ainda este ano. E assim termino esta síntese informativa. Estou de volta às 3 com mais informação. Tenham uma boa tarde.
1: 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A avaliação de competências em línguas é um serviço especializado que certifica a competência linguística em todas as línguas oferecidas pelo Babelium mediante uma avaliação de proficiência dos diversos domínios segundo os níveis definidos no quadro europeu comum de referência para as línguas. As inscrições estão abertas até ao dia 17 de junho. Mais informações em babelium.umin.pt.
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Ora, viva muito, boa tarde, seja bem-vindo. Está aberta a sessão de terça-feira aqui na Antena da Universitária, passagem do testemunho, e vou levá-lo até bem perto das 4 da tarde aqui na Antena da Universitária 97.5, também rum.pt. Sérgio Xavier, mais uma digressão sonora. Abertura com os This Penguin Can Fly, é o regresso da banda com disco prometido para breve, terá por título Now, e marca também o início de uma nova fase. A banda sofreu também algumas alterações na sua formação. Para já temos este The Lightning Bolts Are Here, a marcar também o regresso já aguardado, com alguma expectativa. Aguardemos então essas novidades dos This Penguin Can Fly. Seguimos com velhos conhecidos, para já com Metronomy, para ouvir Up Higher. Depois temos música nacional, mais uma com Flambeau. São os próximos sons, seja muito bem-vindo, junte-se a nós.

Middle of Nowhere, sabem recordar esta dos Hot Hot Hit, o álbum Elevator, segundo da banda canadiana, já com os aninhos em cima. O disco de 2005, a banda entretanto, ao que tudo indica, já cessou atividade, pelo menos já há alguns aninhos, sem dar sinal de vida. Middle of Nowhere, a rodar na tarde de terça-feira aqui na antena da Universitária. Seguimos nas novidades com Kim Gordon, seguimos por isso em ótima companhia, Not Today. A grande malha faz parte do álbum Play Me.

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Approach são os Slow Riders e o Sean Riley, como é evidente, a liderar esta comandita, o álbum Life, último editado, o álbum de originais, este projeto liderado por Afonso Rodrigues. Este ano assinalam 20 anos de atividade, já com um concerto que aconteceu em março na Casa Capitão em Lisboa, e vamos ter novas atuações já agendadas para início de 2027, em janeiro, duas datas anunciadas no Porto, na Casa da Música, e vão marcar presença também em Leiria, no Teatro José Lúcio da Silva. Faz parte ainda deste momento especial, 20 anos de Sean Riley and the Slow Riders, esta aventura que começou em março de 2006 no Teatro Académico de Gil Vicente em Coimbra. Seguimos agora com Cass McCombs. Chama-se Peace, do álbum Interior Live Oak. Seu ano passado.

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Sequência a fechar com o Sous Puto e a participação da Sus. Dar um arzinho da sua graça em fila, é uma das faixas de Day In Day Out. O trabalho mais recente saiu na primavera deste ano, no início da primavera, projeto do Raimundo Carvalho. Atrás, novidades também trazidas pelas Smurfs, que nos visitaram recentemente, estiveram no Primavera Sound de Porto. Escutamos Spring Summer, a música da época do EP Easy. Já a seguir, recordamos uma autêntica pérola que hoje faz 40 aninhos.

acaso para dizer que alguns discos são maiores do que outros, e The Queen Is Dead entra nessa galeria de discos notáveis. Seria o álbum perfeito dos The Smiths, editado há precisamente 40 anos. Portanto, composto por Morrissey, Johnny Marr, Andy Rourke e Mike Joyce, quatro fabulosos músicos. Nota também para a importância e a presença de Stephen Street na produção, um dos produtores deste álbum. There Is A Light That Never Goes Out é um dos temas eternos deste maravilhoso álbum. São 40 aninhos de The Queen Is Dead e a data merece mais uma. Big Mouth Strikes Again. Vamos lá, continuamos na companhia dos The Smiths nesta tarde de terça-feira.

mais um álbum prometido para este ano, lá mais para a final de 2026, Handful. É o disco da Joana Machado. Esta é uma das faixas que já nos apresentou, tem por título Broken. Sequência contorna com Baltazar e ainda a recordação de The Queen is Dead, álbum dos The Smiths, editado há precisamente 40 anos. Vamos com Jamiroquai até às 3. Virtual Insanity. Daqui a pouco estou de regresso, até já. 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

0: 3. Um número mágico para quem acredita nessas coisas.
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2: Notícias às 3, edição é de José Silva Brás.
3: Olá, muito boa tarde. Na última década, o preço das casas mais do que duplicou em 157 dos 286 municípios portugueses. Os números são do Boletim Económico do Banco de Portugal, que acredita que o mercado dá sinais de uma estabilização da pressão dos custos com a habitação. A situação mais grave acontece nas zonas metropolitanas de Lisboa, Porto e Península de Setúbal. Mais de 20 municípios quase duplicaram as rendas, com destaque para grandes Sines e, mais uma vez, Moita. A explicação está no desequilíbrio dos últimos anos entre a oferta e a procura, que os fluxos migratórios fizeram disparar. O Banco de Portugal acredita que o atual travão à imigração e o crescimento gradual da oferta de casas deverá prolongar-se, permitindo estabilizar a pressão dos preços. Ainda assim, na última década, continua a existir um déficit acumulado de construção de cerca de 300 mil habitações, o que corresponde à quase totalidade das casas existentes no município de Lisboa, mais do dobro do município do Porto. O primeiro-ministro afirmou hoje que a saúde financeira de Portugal faz corar de inveja qualquer economia da União Europeia, mas considerou que é preciso coragem para mudar algumas coisas e enfrentar as vozes do pessimismo. Com os ministros da Economia e Coesão Territorial e do Ambiente e Energia na plateia, o primeiro-ministro defendeu, durante a apresentação de um investimento de 400 milhões de euros na mina de Aljustrel, no distrito de Beja, que o país tem de ter a coragem de mudar algumas coisas e de enfrentar, muitas vezes, as vozes do pessimismo e as reticências daqueles que não ousam.
4: Portugal tem uma situação económica que é mais vantajosa do que a média da União Europeia. Portugal tem uma saúde financeira que não tenham vergonha de o dizerem a ninguém, porque é mesmo verdade, faz corar de inveja qualquer economia da União Europeia. Qualquer. Não há uma única que possa, digamos, dizer que está a fazer melhor do que nós. Tem que ter a coragem de enfrentar muitas vezes as vozes do pessimismo, enfrentar muitas vezes as reticências daqueles que não...
3: O primeiro-ministro afirmou hoje que a saúde financeira de Portugal faz corar de inveja qualquer economia da União Europeia, mas considerou que é preciso coragem para mudar algumas coisas e enfrentar as vozes do pessimismo. As entidades públicas, startups e pequenas e médias empresas portuguesas, cujos objetivos estratégicos passem pela inovação e domínio da inteligência artificial, podem contar com o suporte técnico e apoio ao desenvolvimento acelerado de projetos da fábrica de IA, BSC, em Barcelona, já a partir de setembro. A infraestrutura, inserida num ecossistema de 19 fábricas compostas por Estados-membros e a Comissão Europeia, conta com investimento de Espanha, Portugal, Roménia e Turquia e será a primeira do rol a ter a plataforma computacional instalada. O projeto surge da necessidade já reconhecida de proteger dados e de ganhar independência em relação a fornecedores de outras regiões. Além disso, segundo o coordenador-geral da Fundação para a Computação Científica Nacional, João Nuno Ferreira, que apresentou o projeto ontem no campus de Gualtar, em Guimarães, este é um caminho para preparar as empresas portuguesas para o domínio da IA e para a inovação nesta área.
5: Aqui os objetivos é ter ecossistemas que ajudem a acelerar a inovação. E aqui, pronto, como já referi no início, promover a competência do domínio da IA e também aqui uma preocupação ao nível de muitos dados da administração pública, muitos dados das empresas portuguesas e europeias, mantê-los na Europa. A nossa fábrica vai ser a primeira a ter a sua plataforma computacional instalada. Portanto, é que temos com a Espanha, com a Turquia e com a Roménia. A plataforma está neste momento a ser finalizada em termos de instalação física e terá a pré-produção em setembro e outubro.
3: O projeto funciona como uma verdadeira linha de fábrica, onde as startups só precisam ter uma ideia e uma equipa de desenvolvimento. Todo o apoio à aceleração, da infraestrutura ao apoio técnico, é gratuito e da responsabilidade, assim aqui é, da fábrica anfitriã.
5: A fábrica é gratuita, e, portanto, é uma estrutura subsidiada. Cliente é de IA e tem uma equipa de desenvolvimento, não precisa ser uma equipa interna, pode ser um parceiro estratégico. O que a fábrica faz é, essencialmente, personalizar infraestruturas e suporte técnico. Portanto, tem equipas que apoiem neste esforço. O suporte técnico é considerado aqui uma peça central, tem um pilar de repositórios para receber dados. Depois temos também uma biblioteca de software para muitas das soluções que são comuns, modelos, LLMs que estejam bem tão decididos que possam ser usados pelas empresas, também podem trazer os seus próprios modelos e depois temos a ajuda na transição dos serviços.
3: A partir de setembro, as entidades públicas, startups e pequenas e médias empresas portuguesas vão poder contar com suporte técnico e apoio ao desenvolvimento acelerado de projetos na fábrica de IA, BSC, em Barcelona. Portugal é um dos países financiadores do projeto, que conta com 19 infraestruturas.

0: culturas semelhantes espalhadas pela União Europeia. A parceria entre o Centro de Estudos Galegos da Universidade do Minho, a Escola de Letras, Artes e Ciências Humanas e a Associação Recreativa e Cultural Universitária do Minho dá origem a mais uma edição do Festival Castro Galaico, que este ano celebra a sua 16ª edição. Entre os dias 9 e 11 de julho, no Nogueiró, Braga, vai ser palco do Festival Galaico, um evento de entrada livre que junta a cultura minhota e galaica. A entrevista à RUM, Carlos Pazos, coordenador do Centro de Estudos Galegos da Minho e vice-presidente da ELAS, destaca a parceria com o grupo Canto Daqui, na organização do festival. Segundo o vice-presidente da ELAS, as duas instituições têm vindo a desenvolver uma relação de colaboração duradoura, unidas pelo interesse comum na divulgação do património cultural e das tradições do Minho e Galiza.
1: Esta colaboração tem surgido, sobretudo, por uma relação de proximidade e de colaboração com o grupo Canto Daqui, e está vinculada, digamos, à missão, aos objetivos do próprio Centro de Estudos Galegos. E o Festival Castro Galaico é espaço em que estabelecem estes diálogos, sobretudo pela via musical e a música de raiz, entre a Galiza e Portugal. No caso concreto do Castro Galaico, há aqui uma dimensão interessante que tem a ver com a história plural e diversa da própria cidade de Braga e do próprio norte de Portugal. Portanto, para nós é uma honra e motivo de satisfação poder colaborar neste tipo de iniciativa.
0: Com a entrada livre, o Festival Castro Galaico volta a transformar o Monte Senhora da Consolação num ponto de encontro entre histórias, tradição e música entre os dias 9 e 11 de julho. E assim termino este noticiário. Estou de volta às 4 com a síntese informativa. Tenha uma boa tarde.
2: Foram as notícias com José Silva Brás.
3: A Universidade do Minho abre em junho candidaturas para o regime de mudança de par instituição ou curso e para diversos concursos especiais de acesso ao ensino superior para o próximo ano letivo. Estas vias de ingresso assumem-se como uma oportunidade para estudantes que procuram reorientar o seu percurso académico, para quem já detém uma qualificação superior ou para jovens com perfis de formação profissional e tecnológica que pretendem prosseguir os estudos no ensino universitário. Toda a informação e candidaturas disponíveis no portal académico alunos.uminho.pt. 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
3: O Conselho Cultural da Universidade do Minho tem abertas as candidaturas ao Prémio Vítor de Sá de História Contemporânea 2026, destinado a jovens investigadores em História Contemporânea Portuguesa. O prémio, que vai já na 35ª edição, tornou-se o galardão nacional de maior prestígio para investigadores em História Contemporânea. Submissão dos trabalhos até 30 de setembro. Toda a informação em conselhocultural.uminho.pt. Estão abertas as inscrições para os cursos de verão do Babélio, Centro de Línguas da Universidade do Minho. A oferta inclui alemão, espanhol, inglês, italiano, japonês e português, língua estrangeira. A maioria das aulas começa a 29 de junho nos regimes e-learning e presencial. A duração da formação varia entre 30 e 72 horas, conforme o tipo de curso. Há mais informações em babelium.uminho.pt.
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6: Olá a todos, sejam muito bem-vindos a mais um O Minho em antena. A Universidade do Minho e o Conselho da Cultura Galega formalizaram na passada sexta-feira a renovação do contrato de colaboração, que tem como objetivo promover iniciativas conjuntas de natureza académica, científica e, acima de tudo, cultural. A cerimónia teve lugar no Salão Nobre da Reitoria, no Largo do Paço, em Braga, e contou com a presença da Presidente do Conselho da Cultura Galega, Rosário Álvarez. Em representação da equipa reitoral do Minho, esteve Sandra Fernandes, Pró-Reitora para a Cooperação Internacional. Em declarações à RUM, explica que o impacto deste projeto protocolo ultrapassa a promoção e o intercâmbio cultural entre as regiões, abrindo caminho para uma aproximação entre a UMINHO e os parceiros galegos noutros enquadramentos institucionais.
7: O protocolo com o Centro da Cultura Galega dá continuidade já há várias décadas de uma cooperação que tem trazido resultados muito interessantes na nossa aproximação aqui ao vizinho imediato, que é a Galícia. E essa aproximação tem colhido frutos, por exemplo, em termos um bom ensino dessa língua, que é o galego, mas também atividades culturais e, nomeadamente, um programa para a própria RUM, que nos permite aqui viver melhor esta proximidade territorial que merece ser acarinhada, integrada, até porque também temos um grande potencial económico que queremos continuar a explorar nesta euro-região que é o Norte de Portugal e a Galícia.
6: Ao Conselho da Cultura Galega cabe a defesa dos valores culturais da Galiza, sendo que, para que esses valores ultrapassem as fronteiras, a Presidente sublinha que o apoio das instituições de ensino superior, nomeadamente da UMINHO, surgem como uma necessidade.
8: O Conselho da Cultura Galega tem duas linhas, digamos, fundamentais. Uma é a defesa e promoção dos valores culturais do povo galego. E outra, que é realmente ser o máximo órgão de assessoria em matéria de cultura da comunidade autónoma. Para um e para outro, nós necessitamos, naturalmente, do apoio da cultura de base, claro. Pero necesitamos tamén o apoio dos centros que xeran coñecemento. E aí, naturalmente, pois, a Universidade do Minho, que vos vou dizer eu, realmente pois, ten un capital extraordinario e pode ser para nós de moita axuda.
6: Está renovado o protocolo entre a Universidade do Minho e o Conselho da Cultura Galega, uma parceria que tem como objetivo promover iniciativas conjuntas de natureza académica, científica e, acima de tudo, cultural. O contrato tem a duração de 4 anos, podendo aí ser novamente renovado pelo mesmo período.
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6: A Universidade do Minho foi reconhecida na Conferência Europeia FE 2026 em Szeged, na Hungria, pelo trabalho na integração e na promoção do sucesso dos estudantes. O prémio FE Team foi atribuído ao Núcleo de Integração e Desenvolvimento da Escola de Medicina. Já o antigo pró-reitor dos Assuntos Estudantis e Inovação Pedagógica, Manuel João Costa, venceu o prémio FE Leader. A FE reúne todos os anos académicos, investigadores e administradores de toda a Europa numa conferência que tem como objetivo melhorar a experiência dos estudantes do ensino superior. Esta conferência é anual, sendo que a próxima edição será organizada pelo Minho, em Braga. São esperados mais de 300 responsáveis de instituições de ensino superior de toda a Europa.
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6: O Campus do Altar da Universidade do Minho, em Braga, recebeu uma das maiores conferências mundiais dedicadas à gestão de serviços. Durante 2 dias, mais de 200 especialistas internacionais marcaram presença para debater o impacto da inteligência artificial e da inovação nas empresas e na sociedade. A conferência internacional ServSIG juntou académicos e líderes da indústria de dezenas de nações. No mundo, abraços com a revolução digital e a urgência climática, inovar na prestação de serviços tornou-se uma necessidade. A escolha da Academia Minhota para receber este evento não é um acaso. Cláudia Simões, investigadora do IBMS da UMINHO e coorganizadora do evento, defende que a forte mobilização global reflete a qualidade e o peso do trabalho de investigação já feito a partir de Portugal.
9: Para nós investigadores é sempre muito gratificante acolher um evento com tanta relevância nas nossas áreas de investigação, trazendo esta amplitude de apresentações e de académicos e de especialistas, e que também demonstra o interesse pela área, a forma como o mundo tem vindo a mudar, a forma como a tecnologia tem vindo a trazer novas formas e a trazer impacto na forma de gerir e de prestar serviços, a forma como tem vindo também a evoluir socialmente e questões ambientais que se vêm a surgir. Tudo isto mostra realmente a importância do tema e a importância internacional desta área.
6: Esta conferência reuniu em Braga 265 especialistas, oriundos de 41 países.
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6: O vencedor do prémio João Monjardino 2025, atribuído a investigadores com menos de 35 anos que desenvolvam um estudo na área da saúde pública e políticas de saúde, pertence à Universidade do Minho. Marco Pascoaloto, professor da Escola de Economia, Gestão e Ciência Política, foi distinguido por lançar uma questão. Estará na altura de revisitarmos a resiliência depois da pandemia da Covid-19? O investigador acredita que sim e sugere dois modelos para avaliar a capacidade de resposta dos sistemas de saúde. Um deles propõe uma análise cíclica dividida em quatro etapas: preparação, choque, recuperação e aprendizagem.
10: A gente propõe uma mudança nas etapas que fazem parte de resiliência do sistema de saúde. Então, antes eram utilizadas somente três, no nosso modelo a gente propõe quatro etapas em que elas se conectam. Então, preparação, ali, choque, aí depois gestão desse choque, depois recuperação e aprendizado, né? Antes eram etapas, agora a gente propõe um ciclo em que ele interage as etapas, porque muitas vezes a gente está respondendo a um choque e aparece uma outra crise no meio do caminho. Por exemplo, a gente estava tendo a pandemia ainda e tem a guerra da Ucrânia.
6: Já o segundo modelo atenta nas diferenças entre países e propõe que cada um olhe para o seu próprio contexto.
10: A gente também propõe um novo modelo de avaliação de resiliência de saúde, em que ele está muito preocupado em ser baseado no contexto. Ou seja, se eu for aplicar esse modelo em Portugal, ou na Espanha, ou no Brasil, ou nos Estados Unidos, ele tem componentes similares, mas também diferentes que têm que ser adaptados. E essa é a grande lógica, é sair daqueles modelos muito generalistas para um modelo que seja adaptável para a parte de contexto.
6: O investigador revela que este artigo não procura avaliar a qualidade dos serviços de saúde internacionais, mas fornece antes formas de o fazer.
10: A partir desse artigo, a gente vê diversas iniciativas que utilizam desse artigo para gerar ações e recomendações para a sociedade. Foram diversos relatórios técnicos que também já utilizaram como do modelo proposto, né, para avaliação de resiliência de sistema de saúde, né? Então é quase que um estudo que contribui muito para outros reportes técnicos, outras equipes utilizarem daquilo para avaliar o seu próprio contexto de resiliência de sistema de saúde. Dali para frente, consegue gerar um senso comum de como avaliar a resiliência do sistema de saúde e como fazer isso, né?
6: Ouvimos Marco Pascoaloto, professor da Escola de Economia, Gestão e Ciência Política da Universidade do Minho, vencedor do Prémio João Monjardino 2025. A cerimónia de entrega contará com um debate sobre a aplicabilidade dos modelos propostos nesta investigação para o contexto português.
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6: A investigadora e arquiteta da Universidade do Minho, Clara Lemos, é a grande vencedora da edição de 2025 do Prémio Eduardo da Cunha Serrão, o galardão que distingue a melhor tese de mestrado em arqueologia em Portugal. O trabalho premiado revela os segredos da evolução da paisagem rural e militar do extremo do concelho de Arcos de Valdevez. O estudo cruza a arqueologia com a arquitetura, os registros documentais e as preciosas memórias da comunidade local. Para a investigadora, a chave para ler o território está em compreender a herança das gerações passadas.
11: Quando olhamos para uma paisagem, eu como arquiteta tento procurar compreender como é que ela foi construída, e foi construída ao longo de séculos com uma comunidade que investiu e que usou os recursos e que a transformou. E o palimpsesto é esse conceito de camadas que se vão sobrepondo numa paisagem à medida que o tempo passa e das várias intervenções que vão acontecendo. No território extremo nós temos uma paisagem agrária inicial, temos os fortes militares do período da Guerra da Restauração, temos depois a construção posterior da pastificação e novos socalcos que foram construídos. Há um conjunto de camadas e esse tipo de sistema é que se chama palimpsesto, é um conceito utilizado na área da arqueologia.
6: Uma investigação que lê o território minhoto e descobre como antigas estruturas militares e de conflito acabaram por ditar as marcas físicas da agricultura na região. A Clara Lemos foi a convidada de mais um episódio do programa O Minho e ID, pode ser ouvido em podcast no site rumo.pt.
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6: E já a partir de setembro, os alunos da Escola de Ciências da Ominho terão acesso a dois novos ciclos de estudos, cujo foco é a sustentabilidade ambiental. Partindo dos currículos centrados no ambiente e assentes na experiência científica do Departamento de Ciências da Terra e do Centro de Ciências da Terra, a ECUM propõe a licenciatura em Ciências do Ambiente e Sustentabilidade Global e ainda um mestrado em Sustentabilidade Ambiental, Tecnologias e Energia, tendo em conta as necessidades de adaptação aos novos desafios, não só do planeta, mas também do mercado de trabalho.

0: trabalho. Arrume Teresa Valente, docente e diretor do Departamento de Ciências da Terra, explica que a necessidade desta reestruturação apareceu do dinamismo dos desafios ambientais que marcam o século XXI.
1: O ambiente é uma coisa extraordinariamente dinâmica, não é? E, portanto, os desafios que nos aparecem todos os dias são diferentes. Há algum tempo para cá que nós vínhamos sentindo a necessidade de fazer face a esses desafios e também achávamos que os potenciais estudantes precisavam de se sentir mais desafiados. A questão da sustentabilidade ambiental e de todos os aspectos relacionados com isso, bem como algumas questões mais relacionadas com a inovação, com novas tecnologias, com as questões da transição energética, obrigavam-nos a fazer esta criação ou esta reestruturação.
0: Por outro lado, as necessidades do mercado também foram tidas em conta.
1: Como temos uma série de relações, uma rede de contactos, quer com as entidades públicas, quer com empresas do setor da indústria e de consultoria, que têm vindo a receber os nossos alunos ao longo dos anos, nós também fomos percebendo que as necessidades deles foram evoluindo. E foram evoluindo exatamente no sentido de encontrarmos, de trabalhar aqui com indicadores de sustentabilidade, com estas questões da transição energética, com as questões da transição ecológica. E, portanto, no fundo foi conjugar estes interesses todos, não é? O mercado, os nossos alunos e os desafios atuais.
0: Ouvimos Teresa Valente, docente e diretora do Departamento de Ciências da Terra, a propósito dos novos ciclos de estudo focados na sustentabilidade ambiental que é como lança no próximo ano letivo. Os dois cursos da então na experiência científica do Departamento de Ciências da Terra e do Centro de Ciências da Terra, bem como na rede de colaborações e de investigações reconhecidas em várias geografias.
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0: Cerca de 30 estudantes de medicina da Academia Minhota estão em malas aviadas com destino a Vila Nova de Foscoa para mais uma edição da Aldeia Feliz. Esta é já a 14ª edição da iniciativa, organizada pelo Núcleo de Estudantes de Medicina da Universidade do Minho, que leva os mais jovens a locais isolados do norte de Portugal para promover ações de educação e rastreio de saúde aos mais idosos, reconhecendo o crescente envelhecimento populacional da sociedade portuguesa e ainda os riscos que a idade e o isolamento acarretam para estas pessoas. O NEMUM assume assim um papel ativo no combate às desigualdades sociais e no desenvolvimento do humanismo na prática médica. A RUM, Ana Patrícia Peixoto, presidente do NEMUM, explica os objetivos da iniciativa, que pela primeira vez tem já todas as vagas esgotadas.
3: Por um lado, aproximar os estudantes desta, e portanto da população mais jovem, destas pessoas mais envelhecidas e trazer algum conforto nestes dias e acabar por fazer alguma companhia, e ao mesmo tempo também promover hábitos saudáveis para esta população que às vezes tem menos acesso a informações no âmbito da saúde e etc. Este ano vai ser em Vila Nova de Foscoa, entre os dias 29 de junho e 3 de julho. Vamos ter 30 estudantes de medicina da Universidade do Minho a fazer esta atividade, a participar. Algumas pessoas do núcleo de estudantes e depois vários estudantes externos. Foi a primeira vez nos últimos anos que esgotamos a atividade, ou seja, está com imensa adesão.
0: De 29 de junho a 3 de julho, os estudantes visitam as várias populações da zona, não só com o objetivo de fazer rastreios, mas também companhia a estes idosos. Uma atividade que tem tanto de solidária quanto de gratificante.
3: Normalmente nós vamos às casas, portanto temos assim várias modalidades. Vamos às casas dos idosos, estamos com eles, fazemos os rastreios, fazemos alguns conselhos a nível de saúde e depois é também uma forma de companhia. Temos sempre momentos de diversão em que estamos com eles, falamos com eles, não só da parte da saúde, mas mesmo companhia, como se fosse quase avós e netos, não é? Para tentar mudar também alguns hábitos que às vezes estão muito enraizados na nossa população mais envelhecida, mas acima de tudo também é este lado humanista que às vezes nos falta de contacto, de vivenciar mesmo esta solidão, que também é bom como estudante de medicina em ter este contacto.
0: Cerca de 30 estudantes de medicina da Academia Minhota estão de malas aviadas com destino a Vila Nova de Foscoa para mais uma edição da Aldeia Feliz. A iniciativa, organizada pelo Núcleo de Estudantes de Medicina da Universidade do Minho, leva 30 estudantes de medicina aos locais mais isolados do norte de Portugal para promover ações de educação e rastreio de saúde aos mais idosos.
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0: A cerimónia de tomada de posse da nova direção da EPIC Júnior, empresa de engenharia da Universidade do Minho, acontece no próximo dia 20 de junho, em Braga. Em entrevista à RUM, Diogo Garcia, do Departamento de Relações Públicas da EPIC Júnior, destaca as entidades presentes no momento que assinala o início de um novo mandato.
4: Nós vamos ter lá presentes vários convidados, tanto institucionais como não institucionais, os nossos parceiros. Vamos

0: Tem lá também, obviamente, as pessoas que já pertenceram à Epic, as pessoas que atualmente pertencem, tanto diretores dos departamentos como a nova presidência. Dar ênfase nesta parte de nós queremos evoluir, agora um mandato novo, uma possibilidade nova de crescer, e é algo que vai ser muito positivo para a Epic.
1: A cerimónia marca o arranque de um novo mandato da associação, que promete dar continuidade ao trabalho desenvolvido junto dos estudantes e parceiros da Universidade do Minho.
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1: E para fechar, a Universidade do Minho é campeã nacional de Valorant. Os minhotos levaram a melhor na última final das fases finais dos campeonatos EFADU, que este ano foram disputados no Multiusos de Guimarães, frente à Universidade do Algarve. A Cidade Verso alinhou-se à Universidade do Minho para receber um evento pioneiro que mistura desporto, tecnologia e o mundo académico, acolhendo as melhores equipas estudantis de todo o país. Valorant é um jogo gratuito de tiro tático que coloca frente a frente duas equipas de 5 jogadores num confronto de ritmo acelerado. O principal objetivo é plantar ou desarmar um dispositivo chamado Spike, ou então eliminar todos os adversários. E assim termino o Minho em Antena desta semana. A atualidade académica segue em permanente atualização, tanto aqui na antena da Universitária, como no site rumo.pt. Continuação de uma boa semana.
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Chama-se Get a Grip, a música do Xfandido com Emma Dufour, edição recente da DFI. Destaca ao longo desta semana aqui na antena da Universitária a escolha para o arranque musical desta segunda parte. Lá atrás, a edição da Semana do Minho em antena com David Alves Braga. Notícias da Academia para conferir sempre à terça-feira aqui na antena da Universitária. De resto, igualmente disponível em rum.pt. Na música continuamos agora embalados por Arlo Parks para ouvir Heaven, depois temos 54 Ultra, são as próximas duas. Junte-se a nós, seja bem-vindo, boa terça-feira.

0: Find Your Love, a música de 54 Ultra. É o projeto de Johnny Rodriguez. Por cá seguimos com a proposta para mais logo. E depois é a Feira Popular que entra em cena, a dupla traz-nos o tema Longe.
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É uma das canções do EP de estreia do Feira Popular. O duo fez a sua estreia recentemente. Dupla composta por António Agostinho e Gonçalo Costa. Chama-se Longe. Seguimos ainda na música nacional, agora em tom mais melancólico. Creme. É um dos singles recentes de Mau Teatro, disco de Humberto.

Velhote do Carmo com Controlado. Já a seguir vamos continuar com Kelly Finnegan, Be Your Own Shelter, ainda Baby Rose com But Never Mind. Tem álbum novo em julho.

E é assim que vamos fechar esta hora. Convosco, Carolina Damas. Me despeço também por aqui. As despedidas então com Kelly Finnegan e Baby Rose. Eu volto amanhã a partir das 16. Até lá!

0: 7 da tarde, uma happy hour. Sobretudo para quem saiu às 6.
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2: 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Boa tarde.
3: Olá, boa tarde. O Sporting Clube Braga recuou na decisão de aumentar os preços dos lugares anuais para a época 26-27, depois de uma onda de forte contestação por parte dos adeptos. A polémica instalou-se quando o clube apresentou os novos preços, que variavam entre 20 e 330 euros, incluindo opções para o Estádio Municipal e a MCO Arena. Uma subida que gerou enorme indignação entre os associados, que começaram a organizar-se nas redes sociais para recolher assinaturas com o objetivo de forçar uma Assembleia Geral extraordinária. A pressão dos sócios acabou por surtir efeito. Perante a insatisfação geral, o clube emitiu uma nota informativa em que confirma o recuo e anuncia que as renovações de lugares anuais estão temporariamente suspensas. Vão ser retomadas apenas na segunda-feira, dia 22, a partir das 10 da manhã. Para os associados que já tinham feito a renovação nos últimos dois dias, com os preços mais caros, o clube informa que devem dirigir-se a uma loja oficial para que seja feita a devolução do valor pago. O Conselho-Geral da Universidade do Minho vai discutir o plano de internacionalização da Uminho 2026-2029, também o relatório de atividades e contas consolidadas 2025, na próxima reunião plenária marcada para esta sexta-feira. É uma reunião que, ao contrário do expectável, será mesmo aberta ao público e transmitida via streaming no canal do YouTube da Academia Minhota. Contará ainda com a discussão dos relatórios de atividades do Conselho de Ética e do Provedor Institucional, a apresentação do projeto de requalificação de espaços no campus do Gualtar e do memorando elaborado pela Comissão Especializada de Governação, Assuntos Institucionais e assuntos financeiros. Hoje é terça-feira, por isso é dia de Campos Verbal. A corrida à liderança da Conselhia do Partido Socialista de Braga está ao rubro. O braço de ferro decide-se já no próximo sábado, dia 20 de junho. De um lado está a oposição interna encabeçada por Artur Feio, que acusa a atual direção de inércia, falta de foco e avisa que com a atual liderança a conquista da Câmara Municipal será uma miragem.
4: Enquanto o Pedro Sousa for presidente da Conselhia, o PS não conseguirá ganhar as eleições em Braga. Em sentido contrário, eu transmito essa confiança. As pessoas conhecem-me, sabem que confiam naquilo que eu sou capaz de fazer porque conhecem o trabalho que foi feito.
3: Do outro lado, o recandidato e atual presidente da Conselhia, Pedro Sousa, o líder socialista, apoia-se no crescimento autárquico do seu mandato, recusa lições de quem esteve à frente da oposição durante anos e responde com dureza à narrativa de vazio levantada pelo adversário.
5: Sobre aquilo que é o seu legado de resultados eleitorais e sobre aquilo que é a marca que de alguma maneira deixou, nem no partido, nem na cidade, eu lhe reconheço de todo a autoridade para vir com alguma sobranceria de quem é o dono da razão.
3: As propostas, as acusações e o tiratemas nas grandes entrevistas aos dois candidatos à Conselhia do PS Braga, uma emissão especial do Campus Verbal para acompanhar no programa hoje a partir das 8 da noite na Universitária. Depois de mais de 3 meses de conflito, os Estados Unidos e o Irão devem formalizar um acordo de paz esta sexta-feira. Nos últimos dias, os líderes norte-americanos têm vindo a celebrar este memorando como um garantir de regresso à paz no Golfo, mas José Palmeira, docente do Departamento de Ciência Política da EEG, da Uminho, tem dúvidas sobre se este entendimento tem pés para andar. A RUM sublinha que o acordo tem ainda pontas soltas que podem dinamitar a paz no Golfo, nomeadamente com uma eventual continuidade de hostilidades entre Israel e o Hezbollah.
6: O que é que pode minar o acordo? É que o acordo, embora o Irão queira que isso seja assim, o Irão não contempla a questão do Hezbollah e do Líbano. Israel continua a atacar o Hezbollah no Líbano. E o Hezbollah é, digamos assim, um grupo que atua de uma ligação direta ao Irão. O que significa que, continuando o conflito entre Israel e o Hezbollah, isto pode a qualquer altura dinamitar a paz na região. Portanto, a expectativa, é verdade que é sempre bom falar sem acordo de paz, mas resta saber se este acordo tem pés para andar.
3: Donald Trump tem-se sustentado na reabertura do Estreito de Hormuz, que apenas foi encerrado na sequência dos ataques norte-americanos, um paradoxo assinalado pelo doutorado em Ciência Política, que alerta ainda que a situação para os Estados Unidos pode piorar.
6: O Donald Trump vai vender sempre isto como um grande sucesso, não é? Vai dizer, a abertura do estreito é um grande acontecimento. Ele estava aberto antes dos Estados Unidos atacarem o Irão. E eu diria que nem é repor a situação anterior, porque a situação hoje está muito mais, digamos assim, deteriorada, na medida em que, se forem aplicadas uma espécie de portagem aos navios que lá circulam, essa portagem não existia antes, não é? Depois há sempre aquela questão do Irão, se houver amanhã um conflito, já sabe que volta a fechar o estreito. Portanto, os Estados Unidos ficaram vacinados, criou uma divisão entre os Estados Unidos e Israel. E Netanyahu acha que Israel que não está seguro, antes pelo contrário.
3: Aqui ouvimos José Palmeira, professor do Departamento de Ciência Política da Escola de Economia e Gestão e Ciência Política da UMIM, a avaliar o acordo de paz que deverá ser assinado esta sexta-feira entre os Estados Unidos e o Irão. E a Seleção Nacional de Futebol estreia-se amanhã no Mundial 2026. São 7:05 da tarde, portanto estamos a pouco mais de 24 horas, um jogo a pouco menos, aliás, porque às 6 da tarde, frente à República Democrática do Congo. Por isso os portugueses preparam-se para pôr de lado as divergências e gritar pelos heróis do mar. Uma sondagem realizada pela YouGov, em parceria com a Betclic, diz que 84% dos portugueses consideram a seleção o maior ponto de união do país. David Alves Braga.
7: O projeto mundial arranca esta quarta-feira e a exigência é elevada. Se Portugal não chegar às meias finais, 65% dos portugueses ficarão desiludidos. Ainda assim, só um terço tem plena confiança no desempenho da equipa orientada por Roberto Martínez. Certo é que todos vão estar de olhos postos no campo para acompanhar a prestação da equipa das esquinas, todos à sua maneira. 59% preferem assistir entre amigos ou família, enquanto um em cada 10 escolhe fazê-lo sozinho. O estudo traça ainda 3 tipos de retrato do adepto português. O social eventer, correspondente aos jovens entre 18 e 24 anos, escolhe cafés e bares para ver os jogos, recorre acima de tudo ao Instagram e ao TikTok para acompanhar a atualidade esportiva e vê em João Neves e Diogo Costa os protagonistas das esquinas. Os homens entre os 25 e os 34 anos constituem o analista tático, aquele que passa a maior parte do seu tempo a acompanhar o Mundial em plataformas de resultado em direto e em grupos de WhatsApp, sempre com a vertente tática em mente. Para este, o jogador de eleição é Vitinha. Por fim, o núcleo patriota remete para mulheres e para aqueles que têm mais de 55 anos. A sala de estar serve de habitat de consumo, sempre com o Facebook ao lado, com muitos destes a escolher acompanhar apenas a seleção portuguesa durante o Mundial. Defende ainda que, mesmo no seu 6º Mundial, Cristiano Ronaldo lidera a comitiva. E se Portugal não alcançar o sonho do título, os portugueses já têm alternativas definidas. Em caso de eliminação da seleção nacional, perto de 1/4 dos inquiridos esperam a vitória do Brasil. Além destes, 18% apoia a Espanha e 5% Argentina.
3: Traçado o perfil dos adeptos portugueses, só em jeito de rodapé, a Avenida Central em Braga vai ter um ecrã gigante em todos os jogos de Portugal, a começar já amanhã, iniciativa integrada nas fanzones oficiais da Federação Portuguesa de Futebol, chamadas Pintar Portugal. E a fechar também uma nota de rodapé, Ruben Amorim é oficialmente o novo treinador do Milan, sucede a Massimiliano Allegri, e em Milão o ex-técnico de Sporting Braga e Manchester United vai receber 3,5 milhões de euros limpos por temporada, mais bónus por cada título. É assim que fechamos este espaço informativo das 7. Eu regresso às 8 com a síntese. Temos encontro marcado. Até já.
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Ora viva, muito boa tarde, seja bem-vindo. Português Suave está no ar. É mais um passeio pela música portuguesa que se proporciona, como é hábito, nos finais de tarde, de segunda a sexta-feira, emissões entre as 7 e as 8, para ouvir em 97.5 e também em rum.pt. Abertura com a criação musical de José Mário Branco. Mariazinha, esta é, no entanto, uma versão feita por J.P. Simões. A minha escolha para dar as boas-vindas a esta emissão de terça-feira, que, como é hábito, vai contar também com o Showcase Porta 253. Esta semana temos um acabadinho de sair, lançado no final da passada semana com Polivalente. Daqui a pouco já vamos a mais pormenores. Para já tenho mais uma canção de amor e luta. A canção é dos Lavoisier, o poema é de Nuno Miguel Guedes, do álbum Era com H. Seja muito bem-vindo, junte-se a nós.

Tás Kepadi, música de Jabali, disco de Tiroleira, projeto de Juliana Bolsinha, que vai estar em atividade este fim de semana. É certo que hoje ainda é terça-feira, mas já podem ir fazendo alguns planos. E a proposta que tenho é para a noite, aliás, é o dia de sábado, dia 20 de junho. A música é elemento central do evento que tem por título Gualtar em Festa, que vai cruzar música, teatro, também reflexão cívica. Vamos por partes então. O início da atividade está apontado para as 12h30, com sessão para teatro infantil. Aliás, sessão de teatro infantil para famílias e também para público mais jovem. Vai haver também espaço para um fórum de ideias, os jovens e a cidadania. E vamos ter também música com Tiro Liro, Gonçalo Cravinho Sexteto. Também a música dos Monstros vai marcar presença. E, além disso, também DJ set de Sofia Araújo para fechar a noite e também para começar o final de tarde, por volta das 19h30. O Tiroleiro vai tocar às 18h30, Gonçalo Cravinho Sexteto às 21h30, e quando faltar um quarto hora para as 11h, vamos ter então a atuação dos Monstro. Todas estas atividades, toda a programação com entrada gratuita. Recordo então, acontece em Gualtar, Gualtar em Festa, próximo sábado, dia 20 de junho. Por cá, seguimos com a música dos Bastonada, é álbum de estreia, na prática é um EP, curta duração, este trabalho inicial do quarteto da cidade do Porto. Vamos escutar a faixa 2, Docemente, depois vamos ao showcase Porta 253 desta semana com Polivalente.

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1: E foi o Showcase Porta 253, esta semana com Polivalente, projeto de João Valente, músico, produtor, também ligado às artes plásticas. E voltou a gravar com a Porta 253, este é já o segundo Showcase, e tivemos a oportunidade de escutar algumas das faixas do seu segundo longa duração, lançado no ano passado, através da Saliva Diva, o disco Love PT. Foi esta então a versão ao vivo, ou as versões ao vivo de Mudar de Casa, Robôs, Remediados, Senhorios e Os Puros. Este showcase está disponível, tal como todos os outros, no canal do YouTube da Porta 253. Passem por lá, muita coisa para ver e ouvir. Para ouvir agora a Guerra do Caolino, continuamos com os Clock and Wise.

0: denúncia do BRT, nunca mais se falou de mobilidade na cidade. E aqui o Partido Socialista tem um papel muito importante. Foi o Partido Socialista, em termos de Governo Nacional, que deu 90 milhões à Câmara para fazer um BRT. Fomos nós, deputados do Partido Socialista e vereadores do Partido Socialista, que votamos naturalmente, mediante todas as condições que existiam, de que aquela era uma boa solução para a cidade. Foi o atual Presidente da Câmara que decidiu, em boa hora, tomou uma decisão de dizer: eu troco o BRT uma variante, mas a verdade é que nada se sabe. E este era o papel do Partido Socialista. Os vereadores do Partido Socialista deviam questionar e perceber qual o atual estado da situação. Eu, se lhe perguntar, não sabe. Se perguntar aos vereadores do Partido Socialista, também não sabem. E, portanto, tudo isto me levou, de facto, a tentar, de uma forma externa, espicaçar aquilo que me parece que era necessário fazê-lo, que era a consciência de quem neste momento tem órgãos, tem cargos dirigentes, nomeadamente eleitos, para tentarem, digamos assim, cumprir com aquilo que foram os desígnios de quem neles votou.
1: Artur, para fechar a nossa entrevista, até porque o tempo está a ficar curto, o atual líder diz que o partido não pode continuar a ser tratado como um campo de batalha, pede lealdade institucional após as eleições. Se vencer a 20 de junho, de que forma é que vai integrar Pedro Sousa e os seus apoiantes na estratégia autárquica para garantir que o PS avança verdadeiramente unido para esse objetivo, diria mais a médio e longo prazo, que é a conquista da Câmara em 2021?
0: Eu estou absolutamente convencido que vou ganhar as eleições e digo isto de uma forma consciente. Qualquer processo eleitoral tem sempre, enfim, nós percebemos todos, duas possibilidades, mas todos os militantes do Partido Socialista colaborarão, estarão presentes da forma que entenderem que quiserem. Sobretudo, todos aqueles que têm, como no caso o Pedro Sousa, uma responsabilidade maior, porque é eleito, vereador eleito pela cidade, terá o papel que entender ter. Nada me move contra ninguém. Este oceano de diferenças, como eu já afirmei, que existe de facto, tem a ver muito com isto. Eu acredito muito que na política como na vida, 90% é transpiração e 10% é inspiração. Provavelmente o Pedro Sousa entende um bocadinho ao contrário, mas comigo as pessoas contam com credibilidade e com trabalho. O Partido Socialista deve voltar a ter um espaço de diálogo, um espaço de convívio político, onde se possam livremente debater e colocar todas as ideias. Não me parece que o Partido Socialista vá no bom sentido quando a crítica, quando, digamos, o pensamento contrário é alvo de um entendimento de que será, digamos que, um ataque pessoal ou o que quer que seja. O Partido Socialista tem que ter esta dimensão, esta capacidade de tolerar e de saber ouvir. Eu sou presidente do partido e se tivesse um camarada, um militante que com o prestígio, com o peso que eu julgo ter dentro do Partido Socialista, se calhar telefonar-lhe-ia, perguntar-lhe-ia, vamos conversar, vamos perceber o que é que se passa, pelo menos nós os dois perceber quais são as tuas ideias e, como é óbvio, isso nunca foi feito.
1: Artur, muito obrigada. Artur foi o candidato à liderança da Conselhia de Braga pelo Partido Socialista. Esteve também nesta edição do Campus Verbal, uma edição especial dedicada a essas eleições do próximo dia 20 de junho. A quem nos ouviu, obrigada pela companhia. Ficou aqui traçado o perfil, as propostas e as respostas, quer de Pedro Sousa, quer de Artur Feio, os dois nomes na corrida eleitoral do Partido Socialista de Braga. O Campus Verbal regressa na próxima semana. Boa noite.

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6: 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Hoje abrimos com O Cheiro das Flores, Gerbera. Os japoneses Mono de volta com Snowdrop. Boa noite.

Amor Heart, o segundo disco dos Converge, neste ano 2026. Antes, os franceses Lift estão de volta com Fantasia. Já o próximo disco é In Grief or In Hope, pertence aos Big Brave.

Continuamos com as novidades musicais deste mês de junho. Annie Razor and Amaze para os Modest Mouse, Aether Mead para Of Montreal e este I Build a Tower dos Death Cab for Cutie.

continua a sequência de novidades com Jalen Negonda, Feeble Little Horse e por fim The Bobby Lees. De seguida, Windows Peak, disco Roses.

Boa noite. 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

Então, boa noite, bem-vindos a mais uma emissão do Blast, uma emissão que começa com o álbum ao vivo de Amorphis. Amorphis que chegou aqui então com o seu novo trabalho, intitulado Live at Helsinki, Ice Hall. Primeiro ouvimos The Bee, assim como o intro, agora Art of the Giant.

a Morpheus, que era suposto andarem por cá e que com os adiamentos não sabemos se iremos vê-los nos próximos tempos. Por cá, Península Ibérica, não necessariamente em Portugal. Aqui a faixa 3 para o destaque, Bad Blood.

0: Foi a Amazónia dos Godzilla e o álbum Fortitude. Agora Aggression Continuum, a faixa título para o novo trabalho de Fear Factory.
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Original dos Stones, primeiro single para o regresso de Pain. Midlife Hollow é o álbum Antidote para Impure Wilhelmina.

A continuação vai para o álbum ao vivo de Candlemass, Green Valley, Live in Lockdown, July 3rd, e esse clássico que é Solitudes.

dos galegos Balmog para os algarvios Armnat, o álbum Eternal Flame Dark Moon Rising. É o Blast quase a terminar a sua primeira hora de hoje.

O fecho desta hora faz com North Star, The Blood and the Iron, Walla Banda e Narrier. Regressamos daqui a pouco.

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De regresso para a segunda hora. 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Metal.

Bem-vindos à segunda hora do Blast, uma segunda hora que começa com o novo de Leprous. Aphelion é o nome. Primeira faixa, Running Low. Agora a continuação faz com Out of Here. Estamos na segunda hora do Blast, vamos até à meia-noite, 97.5 da Rádio Universitária de Minho.

Foi Out of Here, antes o Running Low e agora Silhouette. Três destaques, ou triplo destaque, para o início de hora com os senhores que dão pelo nome de Leprous e que, curiosamente, o último concerto que vi em condições normais em 2020, já lá vão séculos.

0: Beatles.
1: Foi Swallowed Sun, o álbum Empires of Loneliness, ou melhor, a faixa Empires of Loneliness. O tema esse foi 20 Years of Gloom.
0: Romani Mianzetta.
1: Um disco gravado ao vivo e agora editado.
0: Coxico me devota.
1: O Blast na continuação. A ir para uns senhores.
0: Não já noto. Está a guitarra que vai se manter na terra.
1: Que se chamam Lacuna Coil. Também o álbum ao vivo Live from the Apocalypse e a faixa Through the Flames.

Shed My Skin, o EP novo para Within Temptation. Antes então, Through the Flames, o álbum Live from Apocalypse de Lacuna Coil. Mudança de estilo. Wolves in the Throne Room, o álbum Primordial Arcana e a faixa Spirit of Lightning.

É o regresso do Wolves in the Throne Room. O álbum intitula-se Primordial Arcana. Grande disco, mas este nacional. Desecration. Álbum para Concilium. A faixa escolhida é From Emptiness to Oblivion.

Continuação para TAC. A faixa Heartland, extraída do álbum Amvik

E ao final de mais uma emissão do Blast, terminamos ao som dos Mayhem com Black Glass Communion, o EP Atavistic Black Disorder Commando. Despede-se Manuel Ferreira, responsável pelas duas últimas horas de ruído. Boa semana, bom metal.